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1: Riverino na meia direita para Carlos Alberto. Vamos, Capita. Ultrapassa a linha média. Ainda caminhando Carlos Alberto. Deu para a Tustão. Ajeitou. Tenta virar. Executa no rosto de Lapone. A pelota fica ainda para a Tustão. Vai Tusta. Abriu na ponta esquerda. A pelota Paulo César. Recebeu o ponteiro. Caminhou outra vez a Tustão na entrada da área perigosa. Passou pelo Bob Muro. Entrou na área. Bateu o raio. Correu. Cruzou para Pelé. Ajeitou para Jair. Vai marcar. Atirou gol.